A Cor do Som com Alto Astral, lançada na década de 80, um dos sucessos que consolidaram a Cor do Som entre os nomes mais criativos aqui da música brasileira, sabia? A faixa mistura um pouco de rock, MPB, ritmos nordestinos, uma marca muito vibrante da década de 80 aqui no Brasil. Ouvimos também Jason Mars, 93 Million Miles, lançada em 2012, do álbum Love is a Four Letter Word. 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

0: Nem Quer Tocar, lançado em 85 do álbum Nós Vamos Invadir a Sua Praia, um dos discos mais vendidos na história do rock nacional. Humor, crítica, tudo isso a gente encontra nesse disco. Ouvimos também The Hills Corporation com Rock the Boat, clássico da década de 70, primeiro lugar da Billboard Hot 100. 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

0: Kerry Lucas com Hello Stranger, lançada na década de 80 e que levou Kerry Lucas ao topo da parada Billboard. Ouvimos também Ney Matogrosso com O Jeito de Amar, um clássico nacional, né? Da década de 80, do álbum O Pescador de Pérolas. 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

Cool and the Gang, Take My Heart, sucesso da década de 80 do álbum Something Special, top 20 da parada R&B da Billboard. Na Saudade FM, ouvimos o clássico nacional da década de 80 com Fábio Júnior, Desejos, do álbum Sem Limites para Sonhar. Essa sempre vale a pena recordar aqui na maior rádio flashback do Brasil.

0: Los Santos, adivinha o que? Lançada na década de 80, do álbum O Ritmo do Momento. Ouvimos também Rita Coolidge, We Are All Alone. Essa já do finalzinho da década de 70, que levou a Rita Coolidge ao top 10 da Billboard Hot 100. 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

0: Essa foi a minha programação deste domingo. Espero que você tenha gostado. Um beijo grande da Adriana Lima. O nosso próximo encontro amanhã, segunda, 8 da noite, aqui na maior rádio Flashback de todo o Brasil. Aguardo ansiosamente pela sua companhia. Beijo e até amanhã. Tchau, tchau.
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1: Áries, você está vendo com mais realismo e clareza as situações. Você sabe, Ariano, o que precisa fazer para melhorar e poder realizar o que tanto quer e precisa.
2: Touro,
1: imprevistos nas finanças tendem a te tirar do sério, Taurino. Previna-se contra isso. Tenha sempre uma reserva separada para emergências.
2: Gêmeos,
1: você gosta de novidades e movimento, e o período está bastante agitado. Isto é bom, geminiano, mas saiba administrar o nervosismo e a ansiedade.
2: Câncer.
1: A lua no seu signo acentua as emoções e também aumenta a sensibilidade às pessoas e aos ambientes. Cuide-se, canceriano. Não se deixe levar pelas impressões.
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1: Leão.
2: Seu envolvimento em temas coletivos vai lhe fazer muito bem, leonino. Aproveite que seu momento está próspero e cheio de oportunidades.
1: Virgem.
2: Pouca paciência para administrar problemas e diferenças que possam surgir na relação. Virginiano, você pode pensar que algo diferente é a solução, mas não é.
1: Libra.
2: Você tende a ser mais visto e a forma como se colocar nas situações será muito importante, libriano. É um período para mudar algumas coisas na sua posição.
1: Escorpião.
2: Para que as coisas aconteçam, é necessário que você se exponha mais, apareça e faça contatos. Escorpião, há oportunidades com assuntos ligados ao exterior.

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1: Sagitário.
2: Dificuldades em saber compartilhar e saber dividir as coisas numa parceria. Sagitário, querer demais liberdade pode fazer com que abra mão de algo que é bom.
1: Capricórnio.
2: Momento de dar atenção às parcerias. Perceber o que deve ser melhorado e o que deve prosseguir. Capricórnio, dê-se uma pausa e pense nisso.
1: Aquário.
2: Sua visão coletiva está forte. Aproveite, aquariano, para colocar em ação os ideais que você tem para a sociedade. Tem chances de que as mudanças possam fluir bem. Você evita Peixes. Confrontos, mas tem vezes em que eles batem à sua porta. Pisciano, preserve sua energia e evite pessoas esquentadas, principalmente aquelas da família.
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0: 71, Rose de Oliveira, bom dia.
2: Bom dia, Davi, bom dia você, ouvinte. Hoje é 13 de julho. A partir de agora, a informação que aproxima você dos principais fatos do dia, com a melhor trilha sonora nas suas manhãs. Bom dia especial aos ouvintes da Saudade FM 99,7 aqui na Baixada. E agora também a nossa audiência no interior paulista em 105,5. Guariba, Matão, Jabuticabal, Monte Alto, Taquaritinga, entre outras cidades. É a nossa programação chegando para diversas cidades da região. Onde tem saudade, tem boa música, boa companhia e jornalismo de qualidade. Vamos aos assuntos de hoje.
0: STF encerra de vez a revisão da vida toda e mantém impedimento para o recálculo das aposentadorias.
2: Copa do Mundo define semifinais com França, Espanha, Inglaterra e Argentina.
0: Trump ameaça o Irã com ataque em larga escala. Intenção entre os países volta a crescer.
2: Santos abre 92 vagas para mutirão do emprego e reforça oportunidades para quem busca trabalho.
0: E hoje tem enquete, né?
2: Tem a nossa enquete, vamos lá. Hoje o assunto do dia, vou trazer para você nesse momento. Vamos lá, um minutinho só. A enquete de hoje aqui na Saudade. Você pode participar pelo nosso arroba Conexão Saudade FM. Daqui a pouco eu trago o assunto para você. Fique na sintonia.
0: Muito bem.
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0: 7-4 tem enquete agora.
2: Tem enquete, vamos lá, Davi. O sistema Anchieta Imigrantes, o que mais te preocupa com a viagem da Baixada para a capital? O tempo perdido no trânsito, a falta de informações sobre as interdições ou o risco de acidente? Participe no nosso arroba Saudade FM, resultado no Conexão, segunda edição.
0: Fique ligado, hein? Olha, o Supremo Tribunal Federal colocou um ponto final na discussão sobre a chamada revisão da vida toda do INSS. Por 7-3, a corte manteve aí a decisão que impede o recálculo das aposentadorias com a inclusão dos salários recebidos antes de julho de 1994. Com o julgamento encerrado, o processo transitou em julgado, o que significa que não cabem mais recursos sobre o tema no STF. A tese havia sido aprovada em 2022, mas revista pelo próprio Supremo em 2024, frustrando a expectativa de milhares de aposentados.
2: E subiu para 7 o número de suspeitos mortos durante as investigações do ataque contra um tenente da rota. Na noite de sexta-feira, 2 homens morreram em uma ação da Polícia Militar na zona leste da capital paulista. Segundo a PM, os suspeitos teriam atirado contra os policiais que reagiram. Nenhum agente ficou ferido. O caso está ligado ao atentado sofrido pelo tenente Ronickson Pimentel dos Santos, baleado no dia 27 de junho em São Caetano do Sul. O policial continua internado na UTI do Hospital Mário Covas, em Santo André.
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2: 7:13.
3: Se você é pequeno produtor rural ou pescador da Baixada Santista, fique atento a esta oportunidade. O Sebrae SP está com inscrições abertas até o dia 30 de agosto para o programa Agentes Locais de Inovação, o Ali Rural. São 16 vagas gratuitas para produtores e pescadores de Bertioga, Cubatão, Itanhaém, Mongaguá e Peruíbe. Durante um ano, os participantes receberão orientação técnica, ferramentas de gestão e acompanhamento personalizado para melhorar a produção, aumentar a renda e encontrar novos mercados. O programa já atendeu mais de 10 mil produtores em todo o estado de São Paulo.
2: O Centro Histórico de Santos viveu no fim de semana a 11ª edição do Festival Santos Café, que seguiu até ontem com uma programação recheada de gastronomia, música, cultura, lazer e, claro, muito café. A abertura aconteceu no Museu do Café e também prestou homenagem ao empresário Carlos Honorato Ferreira, patrono desta edição. A prefeita em exercício, Alde Cleis, ela destacou que o evento valoriza a história do café e ajuda a movimentar o centro histórico, atraindo moradores e turistas. A programação teve diversas atrações gratuitas.
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0: Atenção motoristas, vamos ao sistema Anchieta Imigrantes, segundo a Ecovias. Anchieta sentido São Paulo, quilômetro 12 ao 10, trânsito lento. O mesmo acontece na Imigrantes, também sentido capital, do quilômetro 16 ao 14. Anchieta Imigrantes sentido litoral, o trânsito segue por enquanto normal. O esquema de operação é o 5x5. O rodízio no centro expandido de São Paulo hoje vale para placas final 1 e 2. Nas rodovias Cônego Domênico Rangoni e Padre Manuel da Nóbrega, o trânsito segue normal.
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0: 7h24.
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0: Agora são 7h24.
7: O presidente dos Estados Unidos, Donald Trump, voltou a elevar o tom contra o Irã. Neste sábado, Trump afirmou que os militares americanos estão prontos para um ataque em larga escala caso o governo iraniano tente assassiná-lo. Em uma publicação nas redes sociais, o presidente disse que 1.000 mísseis estão prontos e que outros milhares poderiam ser lançados em seguida. Trump também afirmou que as ordens já foram dadas e que as Forças Armadas dos Estados Unidos estão preparadas para destruir alvos no Irã. A declaração foi feita após novos relatos de inteligência sobre supostas ameaças iranianas contra o presidente americano. O Irã, que nega planejar um atentado, afirma há anos que pretende vingar a morte do general Qassem Soleimani, morto em um ataque ordenado por Trump em 2020.
0: Neste sábado, o líder supremo do Irã, Mojtaba Khamenei, ele afirmou que a vingança pela morte de seu pai, o Ayatollah Ali Khamenei, é uma exigência do povo iraniano. A declaração foi publicada nas redes sociais após o funeral do líder religioso morto em um ataque aéreo dos Estados Unidos no fim de fevereiro. Mojtaba Khamenei ainda não fez aparições públicas desde o início dos ataques dos Estados Unidos e de Israel contra o Irã. A nova manifestação aconteceu um dia depois de Donald Trump ameaçar destruir o Irã caso o governo iraniano tente assassiná-lo.
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1: 7:34.
2: O Centro Público de Emprego e Trabalho de Santos está com 92 vagas abertas para o sexto mutirão do emprego de 2026. A ação será realizada na próxima quinta, dia 16, a partir das 9 da manhã, no Resolve Aqui, no centro da cidade. São várias oportunidades e para participar é necessário retirar antecipadamente a carta de encaminhamento no CEPET, que funciona dentro do Poupa Tempo de Santos.
1: Soltar pipa é uma brincadeira tradicional das férias, mas o uso do cerol pode terminar em tragédia. A CPFL Piratininga alerta que as linhas com cerol têm provocado cada vez mais problemas na Baixada Santista, inclusive quedas no fornecimento de energia. Só nos 5 primeiros meses deste ano foram 387 ocorrências em São Vicente, Praia Grande e Santos. O maior aumento foi em São Vicente, onde o número de casos mais que dobrou. 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Se você tem crianças em casa, vale o lembrete. Pipa só com linha comum, em locais seguros e bem longe da rede elétrica e das vias de trânsito.
2: O cinema e a televisão estão de luto. Morreu nesta segunda-feira, aos 78 anos, o ator neozelandês Sam Neill, conhecido mundialmente por papéis em Jurassic Park e na série Peaky Blinders. A morte foi confirmada pela família em um comunicado divulgado nas redes sociais. Na mensagem, os parentes informaram que Sam Neill partiu cercado pela família e destacaram que ele permaneceu livre do câncer. A família também afirmou que a perda foi repentina e inesperada.
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0: Saudade FM, quem ouve lembra, Alice Cooper, I Never Cry. São 7h44, bom dia.
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0: Vamos às travessias litorâneas da região. Segundo o Departamento Hidroviário, entre Santos e Guarujá, 8 balsas estão em operação. O tempo estimado de espera 15 minutos em ambos os lados. Travessia de pedestres entre Santos e Vicente de Carvalho, 3 embarcações fazem o trajeto. Tempo estimado 12 minutos também em ambos os lados. São Sebastião e Ilhabela tem 4 balsas operando nesta manhã, com tempo estimado de 30 minutos em ambos os sentidos. E Bertioga, Guarujá, 2 balsas em operação, com tempo estimado de 20 minutos em ambos os sentidos.
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7: Bom dia a todos que começam a semana com a Saudade FM. Segundo a meteorologia, teremos uma segunda-feira com predomínio de céu nublado e com possibilidade de chuva passageira em algumas áreas do litoral paulista. As temperaturas hoje oscilam entre a mínima de 15 e a máxima de 22 graus. O vento vai soprar moderado de sudoeste e o mar vai ficar meio agitado em algumas praias da Baixada Santista. Muito mais sobre o tempo e muita informação daqui da região, você confere lá no meu portal de notícias, humbertoperina.news. Vai lá que eu tô te esperando. É isso aí, uma ótima semana a todos.
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1: 7h56. Um visitante inusitado surpreendeu um morador de São Vicente na última semana. Um gavião carijó foi encontrado dentro de uma casa no bairro Jockey Club. A Guarda Civil Municipal Ambiental foi acionada e fez o resgate da ave com segurança. O gavião foi levado para a Inspetoria Ambiental, onde recebeu os cuidados necessários até ser devolvido ao seu habitat natural. A orientação é de que, ao encontrar um animal silvestre, a população evite tentar capturá-lo e acione os órgãos responsáveis.
2: A última música lançada por Bonnie Tyler ganhou um significado ainda mais especial após a morte da cantora. One World, One Home foi divulgada em abril e faz parte da trilha sonora do documentário Homeless, que conta histórias de pessoas em situação de rua. A última publicação da artista nas redes sociais foi justamente para divulgar o videoclipe da canção. Agora, a música passa a ser vista como uma espécie de despedida de uma das vozes mais marcantes da música internacional. Para assistir ao videoclipe, acesse saudadefm.com.br e clique na editoria Cultura.
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1: 8:05. A Mega Sena sorteou neste sábado as dezenas do concurso de número 3030. Os números sorteados foram 06, 11, 25, 45, 48 e 58. O sorteio foi realizado no Espaço da Sorte em São Paulo. O prêmio estimado para este concurso é de 20 milhões de reais.
2: E olha, Davi, o concurso acumulou de novo, tá?
1: Opa!
2: Então, sorteio amanhã. Câmeras com inteligência artificial já identificaram mais de 7 mil possíveis infrações no Rodoanel em São Paulo. Os dados foram divulgados pela concessionária SPMar e correspondem ao período entre 12 de maio e 29 de junho deste ano. A média foi de 149 ocorrências por dia. A infração mais comum foi a falta do cinto de segurança, tanto entre motoristas quanto passageiros. O uso do celular ao volante aparece em terceiro lugar entre as irregularidades. Segundo a concessionária, todas as imagens passam pela análise de um policial antes da emissão de qualquer autuação.
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3: Atenção motoristas, vamos às ruas e avenidas de Santos e segundo o Waze, chegada a Santos pela Anchieta, acessando a Martins Fontes, vai encontrar lentidão pelo caminho devido ao alto fluxo de veículos. Na divisa, na praia, ali com José Menino, pelo menos segundo o Waze, não tem trânsito agora complicado nesta manhã, tá tranquilo, viu? Um ponto de lentidão nesta manhã aqui na cidade de Santos é o Canaum, a Pinheiro Machado, já na altura aqui da praia, chegando lá na Carlos Gomes, também trânsito pesado nesta manhã de segunda-feira. Outro ponto com lentidão é o canal 2, Bernardino de Campos, também quase toda sua extensão. Carvalho de Mendonça, entre Canaum até chegar à Avenida na Costa, também com pontos de lentidão devido ao alto fluxo de veículos. Mais um ponto com lentidão é a Francisco Glicério, pessoal que tá na Glicério, entre na Costa até chegar a Campos Melo, também com pontos de parada. Outro ponto com lentidão em Santos é Conselheiro Nebias, sentido centro.
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1: 8h21. Uma decisão da Justiça do Trabalho de Santos chama a atenção. Um hospital foi condenado a pagar R$28 mil em indenização a uma ex-funcionária que recebeu uma dose vencida da vacina contra a Covid-19 durante a pandemia. Além disso, a justiça entendeu que houve assédio moral e também demissão discriminatória e retaliatória. As indenizações somadas chegam a R$28 mil. A decisão é da quarta vara do trabalho de Santos e ainda cabe recurso. Na época dos fatos, a trabalhadora atuava como assistente administrativa no ambulatório médico de especialidades Ambesp, Nelson Teixeira, administrado pelo Instituto Social Hospital Alemão Oswaldo Cruz.
2: O governo de São Paulo amplia neste mês de julho o programa de castração gratuita de cães e gatos. Ao todo, estão previstos quase 4.800 procedimentos em cidades do interior, litoral e Vale do Ribeira. Na Baixada Santista, São Vicente receberá o mutirão nos dias 24 e 27 de julho, com 400 castrações. Já Cubatão será atendida nos dias 28 e 30, também com mais de 400 vagas. A iniciativa busca controlar a população de animais, incentivar a guarda responsável e promover a saúde e o bem-estar de cães e gatos.
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0: Tina Turner, Private Dancer. Agora são 8:30. Bom dia.
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4: Vamos às travessias litorâneas. De acordo com o Departamento Hidroviário, São Sebastião e Ilhabela tem 4 embarcações operando agora com 30 minutos de espera. Santos Guarujá, 8 embarcações em operação, 15 minutos em ambos os sentidos é o tempo estimado. Bertioga Guarujá, 20 minutos com 2 embarcações. E finalmente a travessia de pedestre Santos Vicente de Carvalho, 20 minutos de espera e 2 embarcações operando no momento.
0: No sistema Anchieta Imigrantes, segundo a Ecovias, Anchieta sentido São Paulo, quilômetro 11 ao 10, trânsito lento devido ao excesso de veículos. Ainda na Anchieta, no sentido litoral e Imigrantes, sentido capital ou litoral, o trânsito segue normal. O esquema e operação é 5x5. O rodízio no centro expandido de São Paulo hoje vale para a placa final 1 e 2. Nas rodovias Cônego Domênico Rangoni e Padre Manuel da Nóbrega, o trânsito segue normal.
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1: 8 horas 43 minutos. Copa 2026. A Copa do Mundo já tem as semifinais definidas. No lado esquerdo da chave, a França encara a Espanha. As duas seleções eliminaram Marrocos e Bélgica, respectivamente, e agora disputam uma vaga na grande final. Do outro lado, a Inglaterra enfrenta a Argentina. Os ingleses passaram pela Noruega, enquanto os argentinos derrotaram a Suíça. As semifinais prometem grandes duelos e vão definir os finalistas da Copa do Mundo.
2: E a FIFA encontrou uma forma diferente de eternizar a final da Copa do Mundo de 2026. A entidade começou a vender fragmentos da grama do MetLife Stadium, palco da decisão do Mundial marcada para o dia 19 de julho. Os preços variam entre R$ 2.315.300, dependendo da edição escolhida. Cada pedaço do gramado é preservado em resina, acompanhado de certificado digital de autenticidade e apresentado em uma caixa de acrílico. Ao todo, serão mais de 8 mil unidades colocadas à venda.
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0: Faltando 5 minutos para as 9 horas, More Than I Can Bear. Matt Bianco na programação da Saudade.
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0: Faltando 4 minutos para as 9 horas.
1: Temperatura na marca dos 17 graus.
0: Esses foram os destaques de hoje.
1: STF encerra de vez a revisão da vida toda e mantém impedimento para recálculo das aposentadorias.
0: Copa do Mundo define semifinais com França e Espanha e Inglaterra e Argentina.
1: Trump ameaça o Irã com ataque em larga escala e tensão entre os países volta a crescer.
0: Santos abre 92 vagas para a multidão do emprego e reforça oportunidades para quem busca trabalho.
1: Siga com a nossa programação, lembrando que hoje, 13 de julho, é celebrado o Dia Mundial do Rock. A data foi inspirada no histórico festival Live Aid, realizado em 1985, com shows simultâneos em Londres e Filadélfia, e uma grande mobilização contra a fome na África. O rock marcou gerações, revelou ícones que continuam inspirando milhões de fãs em todo o mundo. Parabéns a todos os apaixonados por esse estilo que fez e continua fazendo história na música. 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Nova edição do Conexão, às 5 da tarde.
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0: Supertramp, Goodbye Stranger. Também Tim Maia, Gostava Tanto de Você e Trey, Hey Soul Sister.
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0: 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Maroon 5, Sugar. Também curtimos em nossa programação A Cor do Som, Abrir a Porta.
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0: O Tribunal Superior Eleitoral aprovou novas normas para o uso da inteligência artificial nas campanhas eleitorais. A partir de agora, todo conteúdo criado ou alterado com o IA deverá ser identificado ao público. O TSE também impôs restrições à divulgação desse tipo de material nos dias próximos à votação. Quem descumprir as regras poderá receber multas de até R$30 mil. O ministro Flávio Dino, do Supremo Tribunal Federal, determinou o bloqueio de R$119 milhões em bens do presidente do PL, Valdemar Costa Neto. A decisão faz parte da Operação Transparência da Polícia Federal. A investigação apura suspeitas de desvios de emendas parlamentares. Segundo a apuração, Valdemar Costa Neto teria feito indicações irregulares de emendas, mesmo sem exercer mandato eletivo. O caso segue sob investigação.
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0: Na Saudade, Caetano Veloso, Eclipse Oculto.
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0: O ano de 1984, Madonna, Borderline. Também ouvimos os Paralamas dos sucessos Cuide Bem do Seu Amor e Dino Vanelli com Hurts to Be in Love.
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0: Caminhoneiros autônomos anunciaram uma paralisação a partir desta segunda-feira, dia 13. O movimento é organizado pelo Sindicato dos Caminhoneiros Autônomos da Baixada Santista e tem como objetivo pressionar o Senado a votar a medida provisória 1.343, que trata da fiscalização do piso mínimo do frete e perde a validade nesta semana, caso não seja analisada. Segundo os organizadores, os motoristas não devem aceitar novos fretes desde a meia-noite de domingo. A Baixada Santista, a paralisação deve seguir até quarta-feira, com concentração no viaduto da Alemoa. A movimentação pode impactar o movimento, né? A movimentação de cargas no Porto de Santos. Portanto, muita atenção, motorista. O túnel imerso entre Santos e Guarujá deu mais um passo para sair do papel. O governo do estado oficializou o início da concessão do empreendimento com assinatura de termo de transferência para a TSG Concessionária. A partir de agora, a empresa passa a ser responsável pela construção, operação, manutenção e pelos investimentos previstos no contrato. Nesta primeira etapa, começa a fase de mobilização e planejamento. A previsão é de que as obras do túnel tenham início em 2027. Mais de 10 mil oportunidades de estágio e trainee estão abertas em todo o estado para estudantes e recém-formados. Na Baixada Santista, há processos seletivos em órgãos públicos e empresas, incluindo vagas nas prefeituras, câmeras municipais e também grandes companhias. Se você quer começar a carreira ou conquistar experiência profissional, este pode ser o momento de dar o primeiro passo. Para as vagas da Baixada Santista, você obtém informações pelo portal do CIE ou do Campus Santos. São 11 horas em ponto. Eu, Davi Rangel, tô de volta amanhã, 7 da manhã. Cíntia Moran tá chegando e vai com você até 3 da tarde. Ótima segunda-feira para você. Obrigado pela sua audiência. Continue com a gente.
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0: 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Louis Armstrong, What a Wonderful World, e John Travolta e Olivia Newton-John, Take a Chance. Agora 11h54.
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0: A Espanha enfrenta uma das piores ondas de incêndios florestais dos últimos anos. O incêndio na província de Almeria, no sul do país, deixou pelo menos 12 mortos e 8 feridos. Outras 23 pessoas continuam desaparecidas. As chamas já destruíram mais de 3.200 hectares de vegetação e áreas agrícolas. Segundo as autoridades, as temperaturas recordes, os ventos fortes e a baixa umidade do ar contribuíram para a rápida propagação do fogo. Uma boa notícia que coloca a Baixada Santista em destaque na pesquisa científica. 3 estudantes de medicina de uma universidade de Cubatão foram selecionadas para apresentar um trabalho na 26ª Conferência Internacional sobre AIDS, o maior evento mundial dedicado ao tema. A pesquisa mostra como a prática de exercícios físicos pode ajudar a melhorar a qualidade de vida de pessoas que vivem com HIV. O evento acontece entre os dias 26 e 31 de julho, no Rio de Janeiro.
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0: 28 na rádio que te faz recordar. Supertramp, Take the Long Way Home. Lulu Santos, A Cura.
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1: Faltando 2 minutos para uma nas ondas da saudade, Cássia Eller, Malandragem, e de 2012, Maroon 5, Daylight.
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1: 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A polícia procura um homem suspeito de atear fogo em veículos de um empresário em Santos. Segundo a investigação, o suspeito é ex-sócio da vítima, que afirma receber ameaças de morte desde o fim da parceria. O caso está sendo investigado pela Polícia Civil.
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0: Aquarius.
1: Libra.
0: Leo.
1: Cancer.
0: Ralph.
1: Charles.
2: Paul.
1: Larry.

0: 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De 84, Marina Lima, Pé na Tábua. E antes, Gloria Gaynor, Be Soft With Me Tonight.
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0: Quem já pode escolher o filme pra curtir, porque ganhou um par de ingressos pro Cine System no Litoral Plaza Shopping em Praia Grande, é a nossa ouvinte, a Alexandra de Araújo Guimarães. Ganhou um par de ingressos, mas não foi só ela. O Danilo Oliveira da Costa também, Felipe Ramírez de Souza Lima e a Luciane Marcelli de Oliveira Reis. Então, parabéns aos quatro, Alexandra, Danilo, Felipe e Luciane. Em instantes, a produção entra em contato.
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1: Boa tarde, 1h28.
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0: De FM com você em todos os momentos. Cidade Negra, Estrada e Queen e George Michael, Somebody to Love. Agora 1h58.
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0: A Prefeitura de Guarujá prorrogou até hoje as inscrições para a terceira turma do curso gratuito de capacitação em logística portuária. São 350 vagas para quem deseja ampliar os conhecimentos e se preparar para o mercado de trabalho. As inscrições devem ser feitas presencialmente na Secretaria de Assuntos Portuários e Aeroportuários, no centro de Guarujá, até às 4 horas da tarde. Para participar, é preciso levar um documento com foto e doar 1 quilo de alimento não perecível, exceto sal e açúcar. A Guarda Civil Municipal prendeu um homem de 21 anos no bairro Pitangueiras, em Guarujá. Com ele foram encontrados mais de R$ 800 em dinheiro, 2 celulares e uma corrente. Segundo a ocorrência, os aparelhos recebiam diversas notificações de transferências via Pix. O caso foi encaminhado à polícia para investigação.
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0: 2h28, boa tarde.
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0: Chocolate, It Start With A Kiss, canção de 1982, e a gente também ouviu na saudade Fábio Júnior e Bonnie Tyler, Sem Limites para Sonhar.
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0: O Brasil reforçou a ajuda humanitária à Venezuela após os fortes terremotos que atingiram o país. Presidente Luiz Inácio Lula da Silva conversou por telefone com a presidente interina Delcy Rodrigues e reafirmou o apoio brasileiro às ações de assistência e reconstrução. Desde a tragédia, o Brasil já enviou 6 aeronaves com 60 toneladas de suprimentos, além de medicamentos, um hospital de campanha e equipes especializadas. Os terremotos deixaram mais de 3.800 mortos e mais de 16 mil feridos. Três adolescentes foram detidos suspeitos de furtar uma motocicleta em Praia Grande. Eles foram flagrados empurrando o veículo pelas ruas da cidade. A polícia apreendeu ferramentas que teriam sido usadas para violar a ignição da moto. O veículo foi recuperado e devolvido à proprietária. Faltando 5 minutos para as 3, o Thiago Ferraz já chegou, assume a saudade a partir de agora. Eu, Cíntia Moura, agradeço a companhia e estou de volta amanhã às 11. Um lindo início de semana para você.
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2: Excelente tarde para você. 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Eu sou o Thiago Ferraz com você até às 8. E nessa hora você ouve.

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0: 8, na maior rádio flashback do Brasil, Simple Red com Stars. Voltamos a 1992, ainda Donald Fagan aqui na saudade, é nacional dos Paralamas do Sucesso. 3h29 agora, uma excelente tarde pra você.
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0: Faltando agora 2 minutos para as 4. Uma ótima tarde para você que ouve a maior rádio flashback do Brasil. Love Unlimited com Orquestra, aqui nos 99,7 e no 105,5 do interior de São Paulo. Ainda The Motels e Roupa Nova. As melhores músicas para você aqui na Saudade FM. 4 horas em ponto.
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0: E a inflação oficial do país desacelerou em junho e ficou em 10,16%. Segundo o IBGE, a queda nos preços dos alimentos e também nos combustíveis ajudou a reduzir a pressão sobre o orçamento das famílias. Entre os produtos que ficaram mais baratos estão o café moído, as frutas, as carnes e também o óleo de soja. Nos postos, o etanol, o diesel e também a gasolina.

0: registraram queda nos preços. E o início do programa Move Brasil foi adiado e agora está previsto para o dia 27 do mês de julho. Segundo o governo federal, o prazo foi ampliado para a conclusão de testes. O programa é voltado a entregadores e motoristas que utilizam motos ou bicicletas como instrumentos de trabalho. O cadastro será feito pela plataforma do governo, mas a liberação do crédito ainda dependerá da análise dos bancos.
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0: 4h33 na saudade, uma excelente tarde pra você. Nem Mato Grosso, amor, objeto, voltamos a 1981. Whitesnake com Is This Love, década de 80, também marcando presença na maior rádio flashback do Brasil. Agora 4h33, quer ficar muito bem informado? Já já, 5 horas, tem Conexão Saudade, segunda edição comigo e com a Rose de Oliveira. Já já.
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0: 4h34.
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0: 5:02 na saudade, ótima tarde pra você. Must Have Been Love com Roxette, ainda Lady Gaga, Shalom, participação de Bradley Cooper. Agora 5:03, excelente tarde pra você.
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2: A informação que aproxima você dos principais fatos do dia, com a melhor trilha sonora. Bom dia especial, aliás, uma boa tarde especial aos ouvintes da Saudade, 99,7 aqui na Baixada, e agora também a nossa audiência no interior paulista em 105,5. Guariba, Matão, Jabuticabal, Monte Alto, Taquaritinga, entre outras cidades. É a Saudade levando nossa programação para diversas cidades da região. Onde tem saudade, tem boa música, boa companhia e jornalismo de qualidade. Vamos aos assuntos desta edição.
0: STF manda bloquear 119 milhões de reais em bens de Valdemar Costa Neto em investigação sobre emendas parlamentares.
2: TSE aprova novas regras para o uso de inteligência artificial nas eleições e prevê multas de até 30 mil reais.
0: Governo oficializa concessão do túnel Santos Guarujá. Obras devem começar em 2027.
2: Dia Mundial do Rock celebra força das lendas com novos projetos de Paul McCartney, Rolling Stones, U2 e Ringo Starr.
0: E a enquete de hoje quer saber o que mais te preocupa com uma viagem da Baixada para a capital. O tempo perdido no trânsito, a falta de informações sobre interdições ou o risco de acidentes. Participe com a sua opinião no @saudadefm no Instagram. Resultado no fim do Conexão.
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2: A saudade agora é 5:06. E o ministro Flávio Dino, do Supremo Tribunal Federal, determinou o bloqueio de 119 milhões de reais em bens do presidente do PL, Valdemar Costa Neto. A decisão faz parte da Operação Transparência da Polícia Federal. A investigação apura suspeitas de desvios de emendas parlamentares. Segundo a apuração, Valdemar Costa Neto teria feito indicações irregulares de emendas, mesmo sem exercer mandato eletivo. O caso segue sob investigação.
3: E o Tribunal Superior Eleitoral aprovou novas normas para o uso da inteligência artificial nas campanhas eleitorais. A partir de agora, todo o conteúdo criado ou alterado com IA deverá ser identificado ao público. O TSE também impôs restrições à divulgação desse tipo de material nos dias próximos à votação. Quem descumprir as regras poderá receber multas de até 30 mil reais.
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1: A saudade agora às 5h10.
2: Quem precisa se vacinar contra o sarampo tem uma boa oportunidade nesta semana. Até sexta-feira, a vacina está disponível gratuitamente em 4 estações da CPTM em São Paulo. O atendimento acontece das 9h às 16h. Na linha 12 Safira, a imunização é feita nas estações São Miguel Paulista, Comendador Ermelino e Itaim Paulista. Já na linha 11 Coral, a aplicação é na estação Guaianazes. Basta apresentar um documento de identificação. A vacina é indicada para pessoas de 6 meses a 59 anos que ainda não foram vacinadas ou estão com esquema vacinal incompleto.
1: E a polícia procura um homem suspeito de atear fogo em veículos de um empresário em Santos. Segundo a investigação, o suspeito é ex-sócio da vítima, que afirma receber ameaças de morte desde o fim da parceria. O caso está sendo investigado pela Polícia Civil.
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0: Na saudade, ótima tarde para você. 5:19, Air Supply.
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0: As informações agora das estradas, de acordo com o X, Ecovias Imigrantes, neste momento, trânsito normal em todas as rodovias. Anchieta, Imigrantes, Padre Manuel da Nóbrega, Cônego Domênico Rangoni e também na interligação Planalto e Baixada. 5:19.
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1: Na Saudade, agora 5h21.
6: O cinema e a televisão estão de luto. Morreu nesta segunda-feira, aos 78 anos, o ator neozelandês Sam Neill, conhecido mundialmente por papéis em Jurassic Park e na série Peaky Blinders. A morte foi confirmada pela família num comunicado divulgado nas redes sociais. Na mensagem, os parentes informaram que Sam Neill partiu cercado pela família e destacaram que ele permaneceu livre do câncer. A família também afirmou que a perda foi repentina e inesperada.
1: E o presidente do PL, Valdemar Costa Neto, tenta reduzir a crise entre Michele e Flávio Bolsonaro. Ele deve se reunir separadamente com os dois nos próximos dias. O objetivo é diminuir a tensão após o rompimento político entre eles. No fim de semana, Flávio divulgou uma carta escrita à mão por Jair Bolsonaro. No texto, o ex-presidente afirma que o senador é seu porta-voz e candidato. Michele não é citada.
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1: A saudade, 5h32.
2: O túnel imerso entre Santos e Guarujá deu mais um passo para sair do papel. O governo do estado oficializou o início da concessão do empreendimento com a assinatura do termo de transferência para TSG concessionária. A partir de agora, a empresa passa a ser responsável pela construção, operação, manutenção e pelos investimentos previstos no contrato. Nessa primeira etapa, começa a fase de mobilização e planejamento. A previsão é que as obras do túnel tenham início em 2027.
1: E quem depende do Porto de Santos já sentiu os efeitos do nevoeiro nesse mês. A baixa visibilidade já paralisou a entrada e a saída de navios por mais de 20 horas em julho. Segundo o Sindamar, o prejuízo para as empresas de navegação já chega a cerca de R$4.100.000. A suspensão das manobras acontece sempre que a visibilidade fica abaixo de 500 metros, por determinação da Capitania dos Portos. A medida é de segurança e evita acidentes no maior porto da América do Sul.
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0: Na saudade, ótima tarde para você. Agora 20 para 6, Mart Bellin.
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0: As informações agora das travessias litorâneas para você, ouvinte do Conexão Saudade. De acordo com o site da CEMIL, Santos Guarujá no momento com 8 balsas e o tempo de espera é de 25 minutos. Travessia Guarujá Bertioga, 2 balsas, tempo de espera 20 minutos. Travessia de pedestres, Santos Vicente de Carvalho, 3 embarcações, tempo de espera 12 minutos. No litoral norte, São Sebastião e Ilhabela, atualmente com 5 balsas e o tempo de espera é de meia hora.
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7: Boa tarde a todos. Segundo a meteorologia, teremos uma terça-feira com predomínio de bom tempo, mas com céu parcialmente nublado no decorrer do dia, em algumas áreas do litoral paulista. As temperaturas amanhã vão oscilar entre a mínima de 14 e a máxima de 25 graus. O vento vai soprar fraco de quadrante sul, e o mar vai ficar meio agitado em algumas praias da Baixada Santista. É isso aí, uma ótima semana a todos.
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1: Na saudade, agora 5h47, a Copa do Mundo pode ficar ainda maior. O presidente da FIFA, Gianni Infantino, disse que a entidade vai estudar a possibilidade de ampliar o Mundial para 64 seleções. A proposta será analisada depois da Copa, agora de 2026, e se aprovada, o torneio ganhará mais 16 vagas em relação ao formato atual, que já terá 48 equipes. A FIFA ainda não tomou nenhuma decisão, mas o assunto promete movimentar o futuro da maior competição do futebol mundial.
2: E a Copa do Mundo já tem as semifinais definidas. No lado esquerdo da chave, a França encara a Espanha. As duas seleções eliminaram Marrocos e Bélgica, respectivamente, e agora disputam uma vaga na grande final. No outro lado, Inglaterra enfrenta a Argentina. Os ingleses passaram pela Noruega, enquanto os argentinos derrotaram a Suíça. As semifinais prometem grandes duelos e vão definir os finalistas da Copa do Mundo.
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1: A saudade agora 5:54.
2: O Centro de Controle de Zoonoses e Vetor de Santos segue com a terceira avaliação de densidade larvária de 2026. Até o dia 24 de julho, agentes de combate a endemias vão vistoriar cerca de 5.400 imóveis em todos os bairros da cidade. O objetivo é identificar áreas com maior risco e reforçar as ações de prevenção contra a dengue e outras arboviroses.
1: E uma boa notícia que coloca a Baixada Santista em destaque na pesquisa científica. Três estudantes de medicina de uma universidade de Cubatão foram selecionadas para apresentarem um trabalho na 26ª Conferência Internacional sobre AIDS, o maior evento mundial dedicado ao tema. A pesquisa mostra como a prática de exercícios físicos pode ajudar a melhorar a qualidade de vida de pessoas que vivem com HIV. O evento acontece entre os dias 26 e 31 de julho no Rio de Janeiro.
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0: na saudade, agora 6:02. Ótima noite para você, Tim Maia.
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0: As informações agora do trânsito local em Santos, para você que ouve a Saudade FM. De acordo com o Waze, algumas vias com trânsito intenso. Nesse momento, a Avenida Ana Costa, com trânsito parado, a partir da Rua Joaquim Távora, em direção à Praia do Gonzaga. A mesma situação para você que circula na Avenida Conselheiro Nébias, trânsito intenso, aparado, para você que vem em direção à praia, a partir da Rua Mato Grosso. Pequeno trecho também da Siqueira Campos, Canal 4, em Santos, com trânsito intenso. E para você que circula pela Orla da Praia, para você que está na Bartolomeu de Gusmão, no bairro ali da praia, próximo à Praia do Boqueirão, sentido São Vicente, com trânsito intenso. 6:03.
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1: Na saudade, agora 6h14.
2: Um levantamento do Cresce SP mostra que o aluguel de temporada ficou bem mais caro em Santos, Guarujá e São Vicente neste mês de julho. O maior aumento foi nos apartamentos de dois dormitórios. A diária saltou de R$480 para R$1.280, uma alta de 166% em relação ao ano passado. Os apartamentos de um e três dormitórios também ficaram mais caros, assim como as casas de três quartos. A boa notícia é que as casas com quatro dormitórios tiveram queda no valor das diárias.
1: E a Mega Sena sorteou neste sábado as dezenas do concurso de número 3030. Os números sorteados foram 6, 11, 25, 45, 48 e 58. O sorteio foi realizado no Espaço da Sorte em São Paulo e não teve ganhadores. O prêmio estimado para o próximo sorteio é de R$ 25 milhões.
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0: Na saudade, 6h24, ótima noite para você, Bon Jovi.
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0: As informações do trânsito, mais uma vez, para você ouvinte do Conexão Saudade. De acordo com o site da CEMIL, nesse momento, as travessias litorâneas Santos-Guarujá, com 8 balsas, o tempo de espera em Santos, chega a 40 minutos, no Guarujá, 15. Travessia Guarujá-Bertioga, 2 balsas, tempo de espera de 20 minutos. Travessia de pedestres, Santos Vicente de Carvalho, 3 embarcações e o tempo de espera é de 12 minutos. No litoral norte, São Sebastião e Ilhabela, no momento com 5 balsas e o tempo de espera é de meia hora. As estradas, e agora, de acordo com o X da Ecovias Imigrantes, para você que ouve a Saudade FM, às 6h25, de acordo com a última atualização, Imigrantes sentido litoral, trânsito lento, dos quilômetros 67 ao 70. Anchieta sentido São Paulo, trânsito lento, dos quilômetros 19 ao 17. Nos demais trechos, nesse momento, com trânsito normal.
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0: 6h26.
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1: A saudade agora 6h35 e chegou a hora de conferir o resultado da nossa enquete de hoje. A pergunta foi: o que mais te preocupa com uma viagem da Baixada para a capital? 61% votaram o tempo perdido no trânsito, 11% votaram que é a falta de informação sobre as interdições e 28% votaram riscos de acidente. A gente agradece a todos que participaram e deixaram a sua opinião lá no nosso Instagram, no @saudadefm. Continue ligado aqui na Saudade e participe das nossas próximas enquetes.
2: Nesse 13 de julho, Dia Mundial do Rock, uma certeza fica cada vez mais clara. As lendas do gênero continuam em plena atividade. Nomes como Paul McCartney, Ringo Starr, Rolling Stones e U2 lançaram novos trabalhos ou anunciaram projetos em 2026, mostrando que o rock segue vivo e criativo. Paul McCartney apresentou um novo álbum com músicas inéditas e reencontrou Ringo Starr em uma faixa especial. Ringo também lançou um novo disco e manteve sua turnê com a All Star Band. Os Rolling Stones voltaram com mais um álbum de estúdio, reunindo grandes nomes da música, enquanto U2 celebrou 50 anos de carreira com novos EPs e a volta do baterista Larry Mullen Jr. Outros ícones, como Peter Gabriel, Roger Taylor e Peter Frampton, também apresentaram novos projetos, reforçando que o rock continua escrevendo sua história.
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0: Na saudade, agora 6h49. Ótima noite pra você, Razer.
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2: 6h52 na Saudade FM, temperatura na marca dos 16 graus.
3: Estes foram alguns destaques desta edição.
2: STF manda bloquear 119 milhões de reais em bens de Valdemar Costa Neto em investigação sobre emendas parlamentares.
3: TSE aprova novas regras para uso de inteligência artificial nas eleições e prevê multas de até 30 mil reais.
2: Governo oficializa a concessão do túnel Santos-Guarujá. Obras devem começar em 2027.
3: Dia Mundial do Rock celebra a força das lendas com novos projetos de Paul McCartney, Rolling Stones, U2 e Ringo Starr.
2: E assim a gente chega ao fim de mais um Conexão Saudade.
3: Continue com a nossa programação e fique ligado em nosso site para estas e outras informações.
2: Nova edição amanhã às 7 horas da manhã.
3: Uma excelente noite para você e até lá.
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0: 7h22 na saudade, ótima noite pra você, R.E.M. com Shiny Happy People. Voltamos a 1991. Ainda Marvin Gaye na melhor programação Flashback, fechando a sequência com Lobão. 7h23, ótima noite pra você.
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0: E você que participou aqui das nossas promoções, parabéns aqui pro Denner Martinho. Está faturando par de ingressos pra conferir a peça Nosso Lar. Amanhã, a nossa promoção entra em contato com você. Parabéns para o Denner Martinho, que participou através do Instagram. 7h23.
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Faltando agora 1 minuto para as 8 aqui na Saudade, Olivia Newton-John, Physical. Voltamos a 81, ainda nacional do Roupa Nova, Canção de Verão. 1 para as 8, eu, Thiago Ferraz, vou me despedindo. Volto amanhã às 3 da tarde. Logo após o intervalo, tem a Adriana Lima te fazendo companhia aqui na maior rádio Flashback do Brasil. Uma ótima noite para você. 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

0: 80.
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2: Uma excelente noite para você, um minutinho para as 8 da noite. Você está em ZYM 717, 99,7 MHz na Baixada Santista e ZYM 932 em 105,5 no interior de São Paulo. Sou Adriana Lima, fico com você até a meia-noite. Adriana Calcanhoto com Naquela Estação abre a minha programação de hoje.

0: Biquíni Cavadão com Tédio. Na Saudade FM ouvimos o tema do filme Ases Indomáveis Top Gun com Berlin Take My Breath Away, clássico da década de 80. E também Brad com If. E aí a gente vai até a década de 70 para recordar este grande sucesso. 8h24 e a SOS Vida Pet Litoral convida toda a comunidade para participar do Bazar Brechó Solidário e da campanha do Agasalho no Centro de Compras Miramar. Rua Doutora Epitácio Pessoa, número 62, loja 30, lateral direita no Boqueirão em Santos. Terças e quintas das 10 às 18, sábados das 10 às 17 horas. Visite, leve a sua doação de roupas, cobertores, mantas, caminhas e também acessórios pet. A SOS Vida Pet Litoral agradece o seu carinho e o seu apoio.
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0: para recordar Caetano Veloso, Outras Palavras. Bruno Mars passou pela nossa programação com The Lazy Song. Logo após o breve intervalo, tem a veiculação obrigatória da Voz do Brasil. Às 22 horas, eu volto aqui no seu dial com a nossa programação musical. 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Eu, Adriana Lima, volto já já.
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